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2: Ah, qual é? Tá maluco, cara?
1: Ainda, vou ali, vou te provar, pô. Vou ligar pro amigo ali.
2: Cara.
1: Vou ligar pro irmão aqui, pera aí.
2: Nossa,
1: e aí, irmão?
3: Ei, dímelo, Miurão, dímelo!
1: O cara não tá levando fé que tem um pouquinho do Rio de Janeiro em todo mundo.
3: Olha lá. A festa está braba. Mira. Papi, me sinto como em Rio.